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0: 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São 11 horas.
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A Grândola recebe a exposição de escultura com obras de 32 alunos da Faculdade de Belas Artes da Universidade de Lisboa. Denomina-se Sopro, a exposição coletiva de escultura dos alunos finalistas da licenciatura de escultura da Faculdade de Belas Artes da Universidade de Lisboa, que abre ao público no próximo sábado, 11 de julho, às 17 horas, na Biblioteca e Arquivo do município de Grândola. Esta mostra apresenta trabalhos de 32 alunos, resultado de 3 anos de formação, ao longo dos quais desenvolveram a linguagem que lhe é própria, adquiriram competências que lhes permitem elaborar um programa de trabalho artístico independente, em diálogo natural com a história das artes, com a história das artes, aliás, e do pensamento artístico contemporâneo. De acordo com os professores Sérgio Vicente e José Esteves, a representação do corpo ocupa o seu lugar nesta exposição. A representação é um dos pilares da tradição da escultura ocidental, um dos temas fundadores que pressupõe o domínio simultâneo da observação do conhecimento anatómico e da capacidade de traduzir esse conhecimento na matéria. O fascínio pela qualidade plástica dos materiais da escultura constitui a outra dimensão estruturante desta mostra. Trabalhar a cerâmica, a madeira, o metal ou a pedra, por exemplo, não é apenas uma escolha laboratorial, é uma decisão poética. Esta exposição procura espelhar a diversidade de quem estuda a escultura num ambiente descomplexado de liberdade e expressão individual, intimamente ligado à relação intrínseca e natural entre ensinar, investigar e criar. A coordenação é de Sérgio Vicente, a curadoria de Beatriz Carvalho e Catarina Araújo. As visitas são até 8 de setembro, de segunda à sexta-feira, das 9h30 às 19h, e aos sábados, das 10h às 13h. A entrada é gratuita.

Até 13 de agosto, a animação de verão em Grândola, com mais de 20 atividades com entrada gratuita. Está a decorrer a edição 2026 do programa Animação de Verão, que engloba música, teatro, cinema, atividades para a infância, uma festa dos anos 80 e o tradicional festival de folclore, que decorrem em espaços de excelência da Vila Morena, biblioteca e arquivo do município e Jardim 1º de Maio. Todas as atividades têm entrada gratuita. Não perca nos próximos dias. Amanhã, quinta-feira, 9 de julho, às 21h30, no pátio da Biblioteca e Arquivo, pode assistir de forma gratuita a cinema em português com entroncamento. A segunda longa-metragem do realizador Pedro Cabeleira, que estreou no Festival de Cinema de Cannes, merece agora destaque em dois dos mais influentes jornais franceses, Le Monde e Libération. Em Portugal, apresenta-se na seleção oficial da competição do Lisboa Film Festival. Em fuga de um passado turbulento, Laura refugia-se no entroncamento para reconstruir a sua vida. Dividida entre o emprego honesto e os esquemas do pequeno crime, cruza-se com uma juventude desencantada, não muito diferente de si. Nas ruas da cidade ferroviária, sobressaem as lealdades, a ganância, a violência e a má sorte, onde toda a gente só quer uma vida melhor. Com os atores Ana Vilaça, Cléo Diária, Rafael Moraes, Tiago Costa, Sérgio Coragem, André Simões e Henrique Barbosa. Cinema, amanhã às 21h30, na Biblioteca e Arquivo. Na sexta-feira, 10 de julho, às 22h, assista ao espetáculo de Sam Nóbrega, Ponta de Dois Lados. Cantor, compositor, multi-instrumentista e produtor brasileiro radicado em Lisboa, mistura na sua música ritmos tradicionais do Nordeste do Brasil, como baião, maracatu, afoxé e samba, com uma abordagem indie sofisticada. O cantor, com 15 anos de carreira, também se dedica a criar bandas sonoras para grandes produções.

produções de plataformas como a Netflix e a HBO, além de espetáculos de teatro e dança. A animação de verão engloba atividades para a infância. No próximo domingo, 12 de julho, às 11 horas, na Biblioteca e Arquivo, há teatro com a peça Sete Cabritinhos. Um espetáculo de teatro do Teatro do Botão, com base no conto tradicional com o mesmo nome. Para crianças dos maiores a 3 anos, é necessário inscrição.

O município de Grândola promove a primeira edição do ciclo de espetáculos O Papel da Música, concertos entre texto e melodias. Uma iniciativa que cruza música e literatura num conjunto de concertos intimistas em dueto a realizar no pátio da Biblioteca e Arquivo do município, com entrada gratuita e início às 22 horas. Manuela Azevedo e Helder Gonçalves, membros dos clãs, apresentam dia 17 de julho o aguardado espetáculo Música e Poesia. Um concerto pensado para revelar a profunda ligação entre a palavra, a criação poética e a canção. Num registro despojado, Manuela Azevedo e Helder Gonçalves revisitam temas de vários universos poético-musicais e, sobretudo, do universo dos clãs, grupo musical formado em 1992 por iniciativa de Helder Gonçalves e que se afirmou como uma das mais importantes referências da música portuguesa, maiormente devido à originalidade do seu percurso artístico, baseado na fusão entre sonoridades pop-rock e na interpretação musical de textos de elevada qualidade literária, escritos por autores como Carlos T., Regina Guimarães, Sérgio Godinho, Arnaldo Antunes, entre outros, o que permitiu à banda edificar uma carreira em que a palavra tem um papel central. O ciclo encerra a 7 de agosto com recital, uma celebração, um espetáculo performativo de Mia Tomé e Nós Serve, centrado na palavra. A voz de Mia Tomé entrelaça-se com as harmonias de Nós Serve numa atuação que combina poesia, spoken word e música, celebrando diversos autores e criando um encontro profundo e sensível para públicos de diferentes gerações. Mas agora vamos ficar a ouvir Manuela Azevedo, ela que vai estar em Grândola para um concerto no próximo dia 17 de julho, às 22 horas, no pátio da Biblioteca e Arquivo do município de Grândola. 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

A Biblioteca na Praia espera por si e pela sua visita nas praias de Melides e Carvalhal. Diariamente, até ao final do mês de agosto, são disponibilizados jornais, diários e livros para empréstimo ou consulta no local. O espaço funciona de segunda-feira a domingo, das 10 às 18 horas. Passe por lá.

Durante os meses de julho e agosto voltam a estar asseguradas as ligações diárias às praias do Carvalhal, Pego e Melides. O serviço, disponibilizado pela CIMAL, entra em funcionamento. Já entrou em funcionamento, aliás, a 1 de julho, e está disponível todos os dias, incluindo os fins de semana. À semelhança do ano passado, para usufruir deste serviço, é necessário cartão de utilizador. Se possui o cartão da edição anterior, pode reutilizá-lo. Não é necessário realizar qualquer procedimento adicional. Para os jovens até aos 23 anos, já tem o passe gratuito para jovens dos transportes do Alentejo Litoral. O cartão será atualizado automaticamente a 1 de julho, passando a incluir estes percursos. Não é necessário pedir um novo cartão. Se ainda não tem cartão de passe, deve solicitá-lo no Atendimento Geral do Município de Grândola, entregando alguns documentos que pode consultar no nosso site ou dirigindo-se ao Balcão de Atendimento Geral da Câmara Municipal. Este cartão não terá nenhum custo associado. Prepare o seu cartão e aproveite o Serviço de Transporte de Verão 2026. Workshop Noites de Verão, petiscos práticos para receber amigos, pelo chefe Diogo Batista do Lodo, Mercearia e Arte. O workshop decorre sábado, 11 de julho, às 10 horas, no Mercado Municipal. Quer aprender a confeccionar petiscos práticos de verão para receber amigos e desfrutarem de iguarias? Inscreva-se neste workshop dinamizado pelo chefe Diogo Batista, do Lodo, Mercearia e Arte, que terá lugar no Mercado Municipal. Inscreva-se em turismo@cm-grandola.pt ou então através dos números 269 750 429.

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É também rico em água e uma boa fonte de vitamina C, beta-caroteno, vitamina E e potássio. Este mês visite o mercado municipal e leve o verão para a sua mesa com o tomate e o pêssego.

Passamos agora à Biblioteca Itinerante de Grândola. Se vive em localidades mais isoladas do nosso concelho, a BIG, Biblioteca Itinerante de Grândola vai ter consigo. Visite a garrinha da BIG e requisite para ler em casa ou consulte no local os diversos livros que temos para si. Este é um projeto que promove a leitura numa relação de maior proximidade. No próximo dia 9, ou seja, amanhã, a Biblioteca Itinerante está em Melides a partir das 10h30 e em Valfigueira às 11h45. Para a semana, é a vez de Canal Caveira, mais precisamente o Centro Comunitário, receber a Biblioteca Itinerante às 10 horas e o Centro de Santa Margarida da Serra às 11h45. No dia 14, a Aldeia do Futuro recebe a Biblioteca Móvel às 10 e os Cadoços às 11h45. E na próxima quarta-feira, 15 de julho, a Zinheira dos Barros recebe a Biblioteca Móvel às 10 horas e o Lousal a partir das 10h45.

O município de Grândola é aderente da Minha Rua, um projeto de participação cívica para que os munícipes possam reportar de uma forma fácil e eficaz os problemas com que se deparam no dia-a-dia na zona de residência. Pode aceder ao portal da Minha Rua através do portal do Cidadão ou no site oficial do município de Grândola. Todos os munícipes podem comunicar à Câmara Municipal os mais variados problemas ou situações que o preocupam e que necessitam resolução na rua ou no bairro onde residem. Limpeza e conservação de espaços públicos, manutenção e limpeza de ecopontos, conservação de ruas e pavimento, conservação da iluminação pública, saneamento, roturas de águas ou desvio de tampas ou estacionamento de veículos, são assuntos que com fotografia ou apenas em texto nos pode reportar. A todas as ocorrências são encaminhadas para a divisão ou setor responsável, que dará conhecimento sobre o processo e eventual resolução do problema.

Este domingo há cinema no Cine Granadeiro, o Auditório Municipal. O Dia da Revelação é o filme que exibimos este domingo, 12 de julho, com duas sessões às 17 e às 21 horas. Um especialista em cibersegurança torna-se delator e decide revelar ao mundo inteiro, contra forças muito poderosas, que extraterrestres existem. É esta a premissa do novo filme original de Steven Spielberg, que exibimos no próximo domingo. O elenco de luxo apresenta Emily Blunt e Josh O'Connor como protagonistas, ao lado de nomes como Colin Firth ou Coleman Domingo. Pode adquirir o seu bilhete em formato digital na nossa bilheteira online. A bilheteira no Cine Granadeiro abre uma hora antes da sessão de cinema.

Estamos quase a terminar a edição de hoje do programa Sons de Câmara, que repete mais logo às 19 horas. Para o final, vamos ficar com música, vamos ficar com Sam Nóbrega, ele que vai dar um espetáculo esta sexta-feira, 10 de julho, às 22 horas, no pátio da Biblioteca e Arquivo do município de Grândola. Cantor, compositor, multi-instrumentista e produtor brasileiro radicado em Lisboa, mistura diversos sons com uma abordagem indie sofisticada. Para ver e ouvir com atenção esta sexta-feira, um espetáculo integrado na animação de verão e que tem entrada gratuita. Da minha parte é tudo por hoje, volto para a semana com mais informação municipal. Até lá, acompanhe o nosso site e as nossas redes sociais.

0: Uma hora da tarde no continente e na Madeira, é meio-dia nos Açores. Vamos agora conhecer os títulos desta edição.
1: O Presidente da República espera que haja uma solução rápida para os problemas com a correção dos exames de acesso ao ensino superior e faz votos de que as falhas que se têm registado não afetem a confiança no sistema de avaliação em Portugal. A Ministra do Ambiente garante que estão a ser tomadas medidas para ajudar a Câmara de Almada a resolver as falhas no abastecimento de água no município. Maria da Graça Carvalho acredita que a situação vai melhorar de forma significativa dentro de 2 a 3 semanas. Até lá, o abastecimento terá de ser feito através de soluções de emergência. O Presidente do Irão diz que os Estados Unidos contornam as regras, intimidam os adversários, criam obstáculos e fazem batota. É a reação de Teherão ao anúncio de Donald Trump de que o cessar-fogo está suspenso.
0: As notícias com edição de João Vasco.
1: António José Seguro faz votos de que as falhas registadas na correção dos exames do ensino secundário não firam a confiança no sistema avaliativo português. António José Seguro espera que o problema seja resolvido o mais rapidamente possível.
2: Estou a acompanhar essa situação, como é o meu dever. E o meu desejo é que esse problema possa ser resolvido o mais rapidamente possível. Isto é, que os professores que ainda não tiveram acesso às provas para poder corrigi-las e classificá-las o possam fazer, para que os alunos que têm direito a receber as notas recebam e para que a relação de confiança que existe com o sistema de avaliação continue intacto. É esse o desejo do Presidente da República. Há um problema, precisa de ser resolvido. E naturalmente que os alunos e as famílias não podem sair prejudicados. O Ministro da Educação já se referiu a esse assunto e o desejo do Presidente é que rapidamente tudo volte à normalidade. E sobretudo que a relação de confiança entre os alunos e as suas famílias e o sistema de avaliação se mantenha intacto.
1: Questionado à margem de uma iniciativa em Lisboa sobre a possível compensação às famílias afetadas pelas mudanças nas datas dos exames nacionais, que foi admitida pelo Ministro da Educação ontem, António José Seguro afirmou apenas que esse é um assunto que vai abordar ainda esta semana na habitual reunião com o Primeiro-Ministro. Já sobre se o Ministro Fernando Alexandre tem condições para continuar no cargo, o Presidente da República recusou-se a responder. A FENPROF considera que o Ministro não tem condições para se manter à frente do Ministério da Educação. Francisco Gonçalves, um dos secretários-gerais da FENPROF, afirma que, para além da saída de Fernando Alexandre, é preciso reverter as reformas que foram feitas no setor da educação.
3: Uma constatação, não tem condições para exercer a função de Ministro da Educação. Porém, as duas questões centrais são estas. É preciso dar resposta aos problemas que estão criados, por um lado. Por outro, é preciso interromper e reverter o processo de desmantelamento dos serviços do Ministério da Educação.
1: Em conferência de imprensa esta manhã, Francisco Gonçalves admitiu a hipótese dos exames serem anulados se não houver soluções para as falhas registadas.
3: A questão da anulação dos exames, isso, uma situação dessas, só poderá eventualmente ser colocada se nós viermos a verificar que o processo está de facto comprometido. Porque não há uma boa solução. Adiar mais os prazos, pode-se dizer, bom, é suficiente porque dá tempo aos professores para, mas vai empurrar tudo para a frente. As escolas têm que preparar o próximo ano letivo. O acesso ao ensino superior tem prazos também muito bem definidos. Os alunos da primeira fase são os que entram na primeira fase do ensino superior. Os que forem da segunda fase vão para as fases seguintes. Quer dizer, tudo isto, qualquer alteração nesta situação, vai ter implicações. Pois eu acho que deve ser o Ministro a dizer qual é a solução, porque nós não temos, eu sublinho isto, nós não temos acesso a toda a informação.
1: A FENPROF a pedir soluções a Fernando Alexandre para os problemas que foram criados, ou para o problema que foi criado com a correção digital dos exames de acesso ao ensino superior. A onda de calor que atravessou o país na última semana provocou um excesso de mortalidade. A revelação foi feita esta manhã pela Secretária de Estado da Saúde, Ana Povo, no programa da Antena 1 Consulta Pública. Ana Povo explica que ainda vai ser preciso esperar 10 dias para haver um cálculo final sobre a mortalidade em Portugal durante o período de temperaturas acima do normal, mas a Secretária de Estado adiantou que é possível antecipar que o número de mortes foi superior ao esperado.
4: Nós, os dados que temos de excesso de mortalidade referente ao dia 6 de julho é de 63, mas como eu lhe disse, isso obviamente que vai estar associado a esta onda de calor, porque tem um impacto enorme na parte fisiológica cardiovascular, e muitas vezes isto acontece mesmo antes das pessoas chegarem a procurar ajuda médica.
5: Dizer, os dados finais, quando é que estimam ter?
4: Os dados finais só daqui a 10 dias, porque a onda de calor termina e ainda se verifica impactos da saúde.
1: Desde o dia 2, quando as temperaturas começaram a subir, que se têm registado mais óbitos diários, acima da chamada linha de base. No entanto, só é considerado excesso de mortalidade quando há 2 dias com a mortalidade acima do limite, que foi o que aconteceu na segunda-feira, explicou Ana Povo, secretária de Estado da Saúde, ao jornalista Frederico Moreno, no programa Consulta Pública. A secretária de Estado afirmou também que não há volta a dar e que os horários de trabalho vão ter de ser adaptados às ondas de calor.
4: A Direção-Geral de Saúde, juntamente com a ACT, fez recomendações muito específicas aos trabalhadores expostos ao calor. E quer se queira, quer não, obviamente que a economia também é saúde, nós vamos ter claramente que adaptar o horário de trabalho em algumas situações. Ou seja, isto tem que ser um compromisso de toda uma sociedade.
1: Ana Povo diz que o Serviço Nacional de Saúde está a preparar-se a todos os níveis para a subida das temperaturas, com o mesmo nível de alerta que adotou durante a pandemia.
4: Isto quase que, e todos nos lembramos, apesar de parecer que já foi há muito tempo, isto é quase preparar o Sistema Nacional de Saúde para responder como na pandemia. E portanto muitas vezes vamos ter que pôr o foco na resposta mais urgente e menos na programada, mas isto para as pessoas perceberem que as decisões passam como quase que quando vivemos o Covid.
1: Ana Povo, secretária de Estado da Saúde, no programa Consulta Pública. Ana Müller, da Associação Ambientalista Zero, também participou no programa de debate da Antena 1 de hoje, que foi dedicado aos efeitos do calor. Ana Müller deixou um pedido para que a população receba SMS, mensagens de alerta, sempre que a qualidade do ar está em causa.
6: Foram ultrapassados os limites que estão estabelecidos nesta onda de calor, sobretudo no domingo, na zona de Lisboa, foi visível. E isso tem consequências ao nível da saúde humana, sobretudo, e é preciso ter cuidados, é preciso, e a Zero advoga que deve haver, tal como recebemos SMS a alertar para o calor extremo, que deve haver também esse cuidado para alertar quando a qualidade do ar não está nos níveis que é suposto estar.
1: Uma sugestão que a secretária de Estado, Ana Povo, prometeu estudar, esta que foi deixada no Consulta Pública por Ana Müller, da Associação Ambientalista Zero. A ministra do Ambiente e Energia, Maria da Graça Carvalho, diz que a responsabilidade pelas falhas no abastecimento de água no município de Almada são da responsabilidade da autarquia, mas aponta soluções de emergência até ao problema estar resolvido. Maria da Graça Carvalho garante que o Governo está disponível para ajudar a autarquia de Almada.
7: A responsabilidade do SEMAS é da Almada, mas agora o que interessa é como é que se resolve. Portanto, nós pedimos logo às Águas de Portugal e à APC e também ao regulador, à ERSAR, e as três instituições estão a ajudar a Almada. Vai haver aqui uma solução de emergência, que são 2 furos extra, que já escolheram a localização e que vão, que vai ficar resolvido no máximo 2-3.
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13: A prova era para corrigir, mas o sistema foi-se abaixo. Se isto fosse exame ao governo, chumava logo no despacho. Oh, Não, Manelli, então fui meter gasolina e que pedi quase um crédito à habitação.
14: Habitação? Ah, tu como um depósito cheio, já tens é um telo sobre rodas.
13: Ah, dizem que o governo baixou o imposto para aliviar.
14: Aliviar? Ah, e aquilo ardia tanto como tirar uma azeitona de cima de um caminhão.
13: Mas o petróleo às vezes desce.
14: Desce o petróleo? Desce a nossa paciência. Só o preço é que fica lá em cima, agarrado à bomba, como a sogra à campainha.
13: Ah, então e a solução?
14: Ah, a solução é simples. Meter 10 euros de gasolina e rezar para o carro pensar que é híbrido.
13: Oh, Manel, então viste aquilo dos exames? A plataforma de correção foi abaixo.
14: Foi abaixo. Então está aprovada para serviço público, pá.
13: Mas os professores não conseguem corrigir as provas, pá.
14: Isso é grave. Antigamente quem chumbava era o aluno. Agora quem chumba é o computador, pelos vistos.
13: E os estudantes andam a pedir na anulação dos exames.
14: Claro, então, e se o sistema não funciona, é justo, não é?
13: Ah, tu achas, pá?
14: Acho. Eu, quando era novo, também dizia: Senhor professor, o meu cérebro esteve temporariamente indisponível. Pode anular a pergunta?
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20: O Libório Fanhoso é artesão e talvez por isso o namoro dele é muito artesanal.

0: Ah, és tu?
1: Pois sou, Fifi. Quem é que tu querias que fosse? O teu primeiro namorado? Bem, vamos lá, mas é o que interessa. Já estás pronta para o nosso jantar? Podemos ir?
0: É melhor, mas é entrares, porque o meu pai quer falar contigo.
1: Falar comigo? O que é que lhe deu? Logo hoje está numa de mal da fita, é?
0: Não sei. Entra e fala com ele.
1: Dão licença? Sou eu, o Libório, que namora com a vossa Fifi.
2: Entre, Libório, entre. Tem aqui este sofá que dá para vocês os dois.
1: Bem, eu não estava a pensar dormir aqui, porque tenho um apartamento que os meus pais me compraram quando eu consegui fazer o 9º ano.
3: Calma, Libório. Eu não estou a pensar em convidá-lo para dormir cá. Eu queria falar consigo precisamente por causa do vosso estilo de namoro.
0: Estilo de namoro, papá? Não me diga que agora, para namorar, temos de ter um estilista.
2: Não, não é isso, Fifi. Nós estamos preocupados, porque vocês já namoram há mais de 5 anos. E essa história do Libório vir constantemente buscar-te e vocês irem namorar lá para o apartamento dele, não nos agrada. E a vizinhança já fala.
1: Vá lá, até falam. Não são mudos.
3: Mas olha lá, ó Libório, você não conhece outras maneiras de namorar? A irmã da Fifi é muito mais nova do que ela e namora via internet.
0: E tem montes de namorados, a minha irmã. Montes e montes. Ali na internet, ela anda sempre a abrir.
1: Comigo, via internet não pode ser nada porque o ecrã ofende-me a vista e eu tenho o olho muito sensível. Há quem goste da internet, mas eu gosto mais do entremet.
3: O quê? Como é que é? Como é que é?
1: Calminha, Sr. Fonseca, calminha, porque é tudo feito à mão e só à mão. Como sabe, eu sou artesão e comigo é tudo manual. Tudo manual. Made in Portugal.
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2: A Belinha e o Toninho, coitadinho, casaram e estavam ansiosos pela noite de núpcias.

0: Sós, querido.
1: Ai, é verdade, meu amor. Já estava cheio daquela camada de gosmas que só pensam em tirar dos comes e bebes da boda o dinheiro correspondente ao da prenda que ofereceram.
0: Deixa lá isso agora. Olha, ajuda-me a desapertar o vestido.
1: Ah, e para que é que queres tu desapertar o vestido?
0: Oh, querido, sempre tens cada pergunta.
1: Sim, tens razão. Deves querer vestir um jeans ou uma t-shirt para andares mais à vontade, não
0: é? Deixa dessas coisas. Vá, desaperta-me os colchetes aí atrás.
1: Então vamos a isso. Ui, que coisa complicada. Não trouxeste o livro de instruções do modo como usar esta coisa?
0: Oh, querido.
1: Mais valia terem posto aqui um fecho de correr, que era muito mais prático.
0: Olha lá, querido. E tu, não te despes?
1: Para quê?
0: Ora, para quê? Para irmos para a cama.
1: Para a cama já.
0: Vá, deixa-te brincadeiras e vamos para a cama.
1: Está bem, pronto. Já que te disse isto. Olha, filha, não viste onde é que pus o jornal desportivo?
0: O jornal? Oh, querido, tu estiveste toda a tarde na boda e não saíste para comprar o jornal?
1: Ora, boas. Então vai ser bonito.
0: Vai ser bonito, meu amor. Mas vai ser bonito porquê?
1: Oh, querida, é que eu não consigo adormecer sem ler o jornal desportivo. É que é para saber quantos golos é que o meu clube meteu no jogo de ontem.
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6: E Manili, tu sabes que há sítios onde falta água nas torneiras?
7: Sim, sim. Agora em Portugal já não se toma banho. Faz-se uma experiência tipo sensorial.
6: Experiência sensorial?
7: Sim, abres a torneira. Ouves um barulho e sentes a esperança. E encheiras a derrota.
6: Mas dizem que andam a distribuir água.
7: Muito bem. Então, antigamente, o povo ia buscar água à fonte. Agora vem à junta de freguesia com garrafões.
6: Isto assim não dá.
7: Pois não. Então um gajo vive junto ao mar e não tem água em casa. É quase como morar ao lado de uma padaria. E jantar o cheiro do pão.
8: Oh, pai, olha, agora dizem que Portugal já tem inteligência artificial.
9: Ah, ainda bem. A natural já estava em retorno de estoque.
8: Mas isto é muito moderno. A máquina responde a tudo, pai.
9: Ah, e responde a tudo? Então mete-a lá nas finanças.
8: Para quê?
9: Para eu perguntar onde foi parar o meu dinheiro. E há de responder... Nem eu, que sou inteligente, consegui descobrir.
8: Ah, pois, mas dizem que esta IA, a inteligência artificial, aprende depressa.
9: Ai, aprende depressa? Então aprenda a baixar a renda, a gasolina e a conta de luz. Se só sabe fazer textos bonitos. Para isso já temos comentadores da televisão, pá.
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0: 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São 15 horas.
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0: 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São 20 horas.
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0: 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São 21 horas.
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0: 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São 0 horas.
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2: A prova era para corrigir, mas o sistema foi-se abaixo. Se isto fosse exame ao governo, chumava logo no despacho. Oh, Manelli, então fui meter gasolina e que pedi quase um crédito à habitação.
3: Habitação? Ah, tu como um depósito cheio, já tens é um T1 sobre rodas.
2: Ah, dizem que o governo baixou o imposto para aliviar e...
3: Aliviar? Ah, e aquilo alivia tanto como tirar uma azeitona de cima de um caminhão.
2: Mas o petróleo às vezes desce.
3: Desce o petróleo, desce a nossa paciência. Só o preço é que fica lá em cima, agarrado à bomba, como a sogra à campainha.
2: Ah, então e a solução?
3: Ah, a solução é simples. Meter 10 euros de gasolina e rezar para o carro pensar que é híbrido.
2: Oh, Manel, então viste aquilo dos exames? A plataforma de correção foi abaixo.
3: Foi abaixo.